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1: 3 horas. 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
1: 7 horas. 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
4: Olá, bom dia. Vamos começar o dia com energia e boa música às 7 horas, na Horizonte Algarve. E o programa A Linha do Horizonte vai começar agora. Baby.

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1: 8 horas de segunda-feira. Boa semana com a Horizonte Algarve. Vamos às notícias. O município de Tavira informa que até dia 30 de setembro é proibida a realização de queimas, queimadas, fogueiras e outras formas de uso do fogo em toda a área do concelho. Se há risco, não arrisque. A proteção de pessoas, bens e natureza depende de todos. Durante este período, é proibido realizar queimas extensivas para a renovação de pastagens, eliminação de restolho ou sobrantes florestais e agrícolas, fazer queimas de sobrantes de exploração ou gestão de vegetação, acender fogueiras fora dos locais devidamente autorizados e identificados para o efeito, fazer qualquer tipo de lume em espaços rurais ou florestais, lançar balões com mecha acesa, foguetes ou outro material pirotécnico, fumigar ou desinfestar apiários com recurso a fogo, calor ou materiais incandescentes. O incumprimento destas medidas pode colocar vidas em perigo e originar consequências graves para o território e para a comunidade. A Unidade Local de Saúde do Algarve realiza no próximo dia 18 de setembro as primeiras jornadas de fisioterapia, cuidados de saúde hospitalares, subordinadas ao tema Gestão da Dor em Fisioterapia, abordagem multidimensional. O evento, que decorre no auditório do Campus da Penha da Universidade do Algarve, reúne profissionais de saúde de diferentes áreas, investigadores, estudantes e outros interessados na temática da dor. De acordo com a organização, as jornadas surgem da necessidade de promover a atualização científica e a reflexão, apostando na formação contínua e na atualização das competências dos profissionais. Para mais informações, pesquise por Jornadas Fisioterapia ULS Algarve. Em Tavira, Tavira Verde, empresa municipal de ambiente, realiza

0: Realiza de 17 de agosto a 14 de setembro a campanha de desbaratização e desratização 2026. A campanha decorrerá nas datas previstas, pode consultar todo o calendário em algarvenoticias.com, podendo sofrer alterações devido às condições climatéricas ou ao grau de infestação verificado. A Tavira Verde intervém exclusivamente nos espaços públicos. Para uma maior eficácia dos tratamentos, recomenda-se que proprietários de habitações, estabelecimentos comerciais e condomínios realizem a desinfestação dos seus espaços privados em simultâneo com a campanha municipal. O município de Tavira quer contar a história do folhado de Tavira e apela à participação da comunidade para, em conjunto, cumprir o objetivo de recolher memórias e testemunhos sobre este doce único. A autarquia tem em curso um trabalho de investigação com o intuito de apurar mais acerca do nascimento, da história e confecção do tradicional folhado, assim como os passos associados à sua comercialização e consumo, nomeadamente antigos cafés, pastelarias e mercearias finas. Pretende-se agora ir mais além e centrar a recolha nas memórias e testemunhos da população, de forma a completar e enriquecer a pesquisa já efetuada. Neste sentido, a Idealidade apela à colaboração dos tavirenses para que contem e revelem histórias sobre o folhado. Para o efeito, deverão contactar o município através do telefone 281-320-558 ou do e-mail museu@cm-tavira.pt. Está assim terminado este bloco informativo. Estou de regresso às notícias às 13 horas.
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0: o sentido das palavras, um olhar mais positivo sobre a vida. Quando nos tornamos adultos, acreditamos que a fase da infância ficou para trás. Entretanto, cada um de nós, independentemente da idade, carrega consigo a sua criança interior. Aquele ser cheio de imaginação, de um olhar doce e ingênuo, que vê a vida de uma forma mais simples. Portanto, ainda que tenhamos muitas responsabilidades e desafios, é isso que faz com que não percamos a nossa essência e possamos voltar no tempo e reviver uma parte bonita de nós. A criança interior é aquela parte infantil de nós que representa inocência, admiração, alegria, sensibilidade e diversão. E embora tudo isso seja fantástico, é essa parte que muitas vezes também conserva as feridas antigas, vindas lá do início da nossa vida. Portanto, se tudo isso não for entendido, cuidado, tratado e ressignificado, pode impedir que sejamos adultos mais realizados e completos. Abraçar e cuidar da nossa criança interior é uma das coisas mais valiosas que pode fazer por si mesmo para curar os problemas originados na infância. Ao libertar-se do passado, sentir-se-á livre para desfrutar o momento presente e assim construir um futuro mais feliz. Pense nisto e seja feliz.
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1: 9 horas. 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
5: Às 9, estamos de volta com a linha do horizonte. Estamos prontos a continuar a nossa viagem e fazer com que o teu dia fique mais alegre.

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1: 10 horas. 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
1: Encontram-se abertas até ao dia 18 de outubro as candidaturas para o concurso de fotografia Tavira em Foco. O concurso é dirigido a todos os residentes em território português maiores de 18 anos. Cada participante pode submeter até 3 fotografias com uma frase complementar por imagem. Primeiro prémio, 1.200 euros, segundo prémio, 750 euros e terceiro prémio, 400 euros. No Museu Municipal de Tavira, Núcleo Islâmico, podem visitar a exposição permanente Tavira Islâmica, a exposição temporária Judeus em Tavira, Fragmentos de uma História, patente até ao dia 31 de dezembro. No Museu Municipal de Tavira, Palácio da Galeria, podem visitar a exposição permanente Dieta Mediterrânica Património Cultural Milenar, a exposição Tudo em Prol do Bairro, o Sal em Tavira e a Construção em Comum, patente até ao dia 3 de outubro, a exposição Uma Árvore, de Daniel Moreira e Rita Castro Neves, com curadoria de Ana Anacleto, patente até ao dia 24 de outubro. Na Igreja de São José está patente a exposição Tavira Caritativa, Hospital do Espírito Santo de Tavira. Podem visitar a exposição de segunda a sexta-feira, das 10 às 13 e das 14 às 17. Na Igreja e Casa Museu da Misericórdia está patente a exposição Pão, Azeite e Vinho, Rituais de Fé, para visitar de segunda a sábado, das 10 às 12h30 e das 14 às 17h30.
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0: As teias que criamos à nossa volta têm de ser desfeitas. Se alguma vez experimentou desembaraçar um novelo de cordel, sabe que ao esticar e ao puxar com força, apenas agravará ainda mais as coisas. Tem de desembaraçar os nós com muita paciência e suavidade. Seja paciente e suave consigo mesmo. À medida que desembaraça os seus nós mentais, peça ajuda se for o caso. Acima de tudo, ame-se durante o processo. O segredo consiste na disposição para largar o que é velho. Pense nisto e seja feliz.
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0: escolar e desafios na transição entre níveis de ensino, na conclusão dos estudos e na renovação dos professores do ensino básico e secundário. Um dos dados de relevo é a diferença na conclusão do 12º ano, referem os autores, no ensino secundário, as regiões da Grande Lisboa, Península de Setúbal e Algarve são as que registram as mais baixas taxas de conclusão nos 3 anos previstos, sobretudo na rede pública. Já no 3º ciclo do ensino básico, 7º, 8º e 9º anos, a Grande Lisboa e o Algarve ficaram abaixo dos 85% em 2022-2023. No ensino superior, a taxa de abandono um ano após o ingresso, sem que seja para mudar de curso ou instituição, chegou a atingir os 30% das entradas em 22-23 ou 23-24, uma tendência maior nas formações com nota média de entrada mais baixa. 13 projetos e produtores apresentaram-se a concurso na edição deste ano do Prémio de Inovação, iniciativa integrada na programação da Feira da Dieta Mediterrânica, que decorreu até ontem em Tavira. E foi precisamente na tarde deste domingo que foram anunciados os vencedores. Ouvimos a Ana Marta Fitas, da Green Collab, que alcançou o 3º prémio com a Alga Beer, uma cerveja que incorpora microalgas na sua produção.
1: Então nós somos uma empresa que fazemos muitas coisas, mas uma das coisas que a gente veio aqui fazer foi então participar no Prémio de Inovação com a nossa Algae Beer, que é uma cerveja com uma microalga que é produzida em toda a costa portuguesa, especialmente aqui na Ria Formosa, que chama-se Tetracel Michui. E fizemos uma cerveja que tem este componente marinho, tem uma harmonização feita com os sabores do mar, algarvios, e estamos muito felizes e acho que especialmente agradecer à equipa do Green Collab, que disponibilizou e tem-nos apoiado muito para que nós concorramos a estes concursos.
0: O primeiro lugar foi alcançado pela Momodoro, a empresa que procura uma alimentação infantil saudável e que inova com macroalgas. Quem ouvimos por parte da empresa foi Alexandre Lima.
2: A Momodoro é uma empresa de refeições infantis, majoritariamente, mas também que trabalha com esse cariz da inovação, muito pela nossa área de atuação. Nós ambos somos engenheiros alimentares, formados aqui na Universidade do Algarve, e a ideia de trabalhar no nosso caso, diferentemente do Green Collab, nós trabalhamos com macroalgas, em geral macroalgas que crescem em sistema offshore, no caso, um tipo de sistema chamado IMTA, e essas algas são portuguesas, e nesse caso utilizadas como um componente de adição para melhorar as propriedades minerais desses snacks para as crianças. É uma ideia nova nossa de entrar para uma linha de secos agora, e não só, não vamos parar por aí, temos outras ideias também de outros produtos, não só com algas, mas também com outros produtos endógenos e recursos endógenos da região. Muito obrigado a todos, foi uma surpresa para nós, e pronto, vamos fazer bom uso do prêmio agora para tentar desenvolver ainda mais produtos. Obrigado.
0: Este ano o prémio foi aberto a concorrentes fora da Feira da Dieta Mediterrânica. Foi o caso de quem ouvimos anteriormente. Mas há quem já tenha participado no Prémio de Inovação, que marcou presença este ano mais uma vez na feira e que acabou por ser distinguido. É o caso da Bees in Tube, de São Brás del Portel, que apresentou um pano de cera de abelha. Ouvimos Ana Oliveira.
3: O nosso projeto começou antes da pandemia e fomos criando aos poucos. E o ano passado concorremos com outro projeto que ficou em segundo lugar. E o que é os B-Wraps ou os panos de cera de abelha? São panos de 100% algodão, embebidos em cera, óleo de jojoba e resina. E é para eliminarmos o nosso plástico e a folha de alumínio das nossas cozinhas. É reutilizável entre 6 meses a 1 ano e os alimentos ficam mais saudáveis, e é isso que a dieta mediterrânica também quer, certo? E pronto, esse é o nosso projeto e muito obrigado.
0: Ainda no âmbito desta edição do Prémio de Inovação, no noticiário das 19 horas, vamos ouvir as entidades organizadoras e parceiras. No futebol damos destaque aos resultados das equipas algarvias e olhamos para a Liga Portugal 2, com o Portimonense a perder por 1-0 fora diante da União de Leiria, partida disputada neste domingo a contar para a 5ª jornada do campeonato. José Nabil Ondó, aos 44 minutos, marcou o único gol do encontro. Quanto ao Farense, devido à doença de vários dos seus jogadores, viu a sua partida caseira

0: ao Desportivo de Chaves ser adiada para o dia 4 de outubro. Na classificação, o Farense é oitavo, o Portimonense é nono, ambos com 7 pontos. Termina aqui este bloco informativo. Continuação de boa segunda-feira e boa semana com a Horizontal Algarve.
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0: As teias que criamos à nossa volta têm de ser desfeitas. Se alguma vez experimentou desembaraçar um novelo de cordel, sabe que ao esticar e ao puxar com força, apenas agravará ainda mais as coisas. Tem de desembaraçar os nós com muita paciência e suavidade. Seja paciente e suave consigo mesmo. À medida que desembaraça os seus nós mentais, peça ajuda se for o caso. Acima de tudo, ame-se durante o processo. O segredo consiste na disposição para largar o que é velho. Pense nisto e seja feliz.
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0: 15 horas. 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
2: Encontram-se abertas até ao dia 18 de outubro as candidaturas para o concurso de fotografia Tavira em Foco. O concurso é dirigido a todos os residentes em território português maiores de 18 anos. Cada participante pode submeter até 3 fotografias com uma frase complementar por imagem. Primeiro prémio, 1.200 euros, segundo prémio, 750 euros e terceiro prémio, 400 euros. No Museu Municipal de Tavira, Núcleo Islâmico, podem visitar a exposição permanente Tavira Islâmica, a exposição temporária Judeus em Tavira, Fragmentos de uma História, patente até ao dia 31 de dezembro. No Museu Municipal de Tavira, Palácio da Galeria, podem visitar a exposição permanente Dieta Mediterrânica Património Cultural Milenar, a exposição Tudo em Prol do Bairro, o Sal em Tavira e a Construção em Comum, patente até ao dia 3 de outubro, a exposição Uma Árvore, de Daniel Moreira e Rita Castro Neves, com curadoria de Ana

0: 14 às 17h30.
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0: português, não recuse. 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
1: Oh, Dona Inês, veja lá, ele é um rapaz.
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1: 17 horas. 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
1: Encontram-se abertas até ao dia 18 de outubro as candidaturas para o concurso de fotografia Tavira em Foco. O concurso é dirigido a todos os residentes em território português maiores de 18 anos. Cada participante pode submeter até 3 fotografias com uma frase complementar por imagem. Primeiro prémio, 1.200 euros, segundo prémio, 750 euros e terceiro prémio, 400 euros. No Museu Municipal de Tavira, Núcleo Islâmico, podem visitar a exposição permanente Tavira Islâmica, a exposição temporária Judeus em Tavira, Fragmentos de uma História, patente até ao dia 31 de dezembro. No Museu Municipal de Tavira, Palácio da Galeria, podem visitar a exposição permanente Dieta Mediterrânica Património Cultural Milenar, a exposição Tudo em Prol do Bairro, o Sal em Tavira e a Construção em Comum, patente até ao dia 3 de outubro, a exposição Uma Árvore, de Daniel Moreira e Rita Castro Neves, com curadoria de Ana Anacleto, patente até ao dia 24 de outubro. Na Igreja de São José está patente a exposição Tavira Caritativa, Hospital do Espírito Santo de Tavira. Podem visitar a exposição de segunda a sexta-feira, das 10 às 13 e das 14 às 17. Na Igreja e Casa Museu da Misericórdia está patente a exposição Pão, Azeite e Vinho, Rituais de Fé, para visitar de segunda a sábado, das 10 às 12h30 e das 14 às 17h30.
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1: Olá a todos. Segunda-feira, são 19 horas. Abrimos espaço para informação na Horizonte Algarve. A Autoridade de Segurança Alimentar e Económica, a ASAE, instaurou 643 processos-crime e fiscalizou 30.700 operadores económicos nos primeiros 8 meses do ano, passando agora a contar com mais 21 inspectores e um efetivo de 235 elementos. Sobre este reforço, o Ministro da Economia e da Coesão Territorial referiu que se insere no compromisso assumido pelo Governo de reforçar a atuação da entidade através de mais meios humanos e logísticos, capacitação tecnológica e intervenção ao nível das infraestruturas. O ministro considerou que, com a entrada dos novos inspectores, o reforço de 10% é, para já, razoável e adequado ao trabalho da entidade. Manuel Castro Almeida disse que, nos primeiros 8 meses do ano, a ASAE fiscalizou 30.700 operadores económicos, dos quais 8.600 na internet, tendo ainda instaurado 643 processos-crime e 2.148 processos de contra-ordenação. A ASAE tem que fazer a defesa dos consumidores, em primeiro lugar, e garantir a segurança, designadamente alimentar, das pessoas e também garantir que há justiça entre os operadores económicos, afirmou o ministro. 13 projetos e produtores apresentaram-se a concurso na edição deste ano do Prémio de Inovação, iniciativa integrada na programação da Feira da Dieta Mediterrânica, que decorreu em Tavira. Foi na tarde deste domingo que foram anunciados os vencedores e ouvimos as entidades organizadoras e parceiras. Começamos por Artur Gregório, que está de saída da Inloco, mas que aproveitou a oportunidade para reforçar a importância da inovação.
2: A inovação é algo que é estruturalmente inerente à dieta mediterrânica, ao estilo de vida mediterrâneo. E isso é importante realçar, porque muitas das vezes há um preconceito que pensamos que o estilo de vida mediterrâneo é uma coisa dos velhos e a alimentação mediterrânea é uma coisa também para os velhos. Nada podia ser mais errado. O estilo de vida mediterrâneo é um estilo de vida dinâmico, é um estilo de vida adaptado à realidade, é um estilo de vida em constante construção. E isso só se faz com a inovação, com conhecimento. Aliás, quem me conhece sabe que eu costumo dizer que a dieta mediterrânica, o estilo de vida mediterrâneo, é a estratégia de sobrevivência de quem muito pouco tinha e para sobreviver num território difícil e complexo como é o Mediterrâneo. E para isso, isso só se faz com conhecimento, com inovação, com criatividade. E ao descobrir as oportunidades, ao descobrir os recursos, ao explorá-los, consegue construir oportunidades de sobrevivência e de qualidade de vida. E, portanto, a inovação faz parte do DNA, da genética da dieta mediterrânica e é um prazer participarmos neste grupo que efetivamente está a trabalhar para estimular, promover a inovação, a criatividade na dieta mediterrânica. Venham mais inovadores, venham mais empreendedores. O estilo de vida mediterrâneo precisa de vocês.
1: Manuela Acasta, da Caixa de Crédito Agrícola Mútuo do Sotavento Algarvio, fez uso da palavra e também deu espaço ao administrador Paulo Evangelista.
3: É para nós uma enorme satisfação sermos parceiros neste prémio extraordinário que é o Prémio de Inovação no âmbito da Feira da Dieta Mediterrânica. Mas eu não queria dizer muito mais porque acho que devia dar a palavra. Normalmente sou eu que falo, mas eu acho que devia dar a palavra a quem muito trabalhou também para este prémio, que é o nosso administrador, Dr. Paulo Evangelista. Eu acho que é justo que ele dê aqui umas palavrinhas.
4: A marca e, digamos, a estratégia que nós seguimos no crédito agrícola é muito relacionada com o próximo.

0: nossos inovadores apareçam com novas ideias. Nós, como instituição financeira, estamos cá para vos apoiar. As outras entidades estão cá para vos apoiar de outras formas, com mentoria, com consultoria, com apoios. Isto faz parte dos projetos. Levantar esta lebre, digamos assim, da criatividade e da inovação é importantíssimo para o desenvolvimento da nossa economia e na geração de novas ideias. Nós estamos aqui numa dieta mediterrânica que muito nos diz, e todos estes projetos este ano foram 13, todos eles excelentes, mas há uns que se destacam por algum motivo dos outros. E isto para nós é de uma dignidade enorme. Por isso queremos-vos agradecer a vossa participação e convidar-vos a continuarem o vosso trabalho para o ano estarmos aqui convosco e com outros novos projetos.
1: Agora ouvimos o Vice-Presidente da Câmara Municipal de Tavira, Eurico Palma.
2: Em nome do município, queria agradecer esta parceria que acontece na Feira da Dieta Mediterrânica. Sem dúvida, este Prémio Inovação aponta novos desafios, foram 13 projetos e, sem dúvida, sem a colaboração dos nossos parceiros, neste caso a CCDR, a Inloco, a Universidade do Algarve e a Caixa Agrícola, não era possível. Tem vindo a caminhar, foi dito também anteriormente, que este prémio tem vindo a consolidar-se e a participação também, e viu-se, e também segundo o que me apercebi, também do público que tem vindo a aderir na votação, mas mais importante são de facto os projetos. A dieta mediterrânica é qualquer coisa que nos caracteriza e caracteriza-nos sobretudo se tiver inovação, sustentabilidade e se lançar novos desafios tecnológicos e de melhores respostas para um futuro mais melhor e mais sustentável. E sem isso, estes projetos e este prémio são e serão, sem dúvida, muito importantes. Por isso, em nome do município, agradecer a todos os parceiros, porque este prémio ser aqui também naquilo que é o culminar nesta festa, que é a festa da dieta mediterrânica, culminar deste encontro de culturas durante 3 dias, também para nós é muito importante.
1: Finalmente, um excerto do que disse José Polinário, presidente da CCDR Algarve, Comissão de Coordenação e Desenvolvimento Regional do Algarve.
3: Esta ideia de atribuir em cada feira um prémio inovação tem que ser visto no seu contexto. A Feira da Dieta Mediterrânica tem o seu lastro, tem a sua consolidação, tem um cartaz cultural e de eventos forte, tem uma presença de produtos locais, do comércio ao consumidor de forma direta, a Inloco faz aqui um trabalho de rede dessa mobilização. E este projeto de pedir ou de desafiar a Caixa para um apoio a projetos de inovação tem que ser visto numa lógica de reinventar sempre o papel da feira e de apostar na inovação. Uma região, no mundo de hoje, só garante competitividade com maior investimento em inovação. Hoje, na Europa, discute-se o relatório Draghi e a necessidade de aumentar a competitividade, de aumentar a autonomia estratégica da União Europeia, nomeadamente através da biotecnologia azul. E se olharmos para a nossa região, nós percebemos que a área da biotecnologia azul é uma das áreas onde temos todo o potencial de crescimento. Nós vamos ter cada vez mais pessoas no mundo, vai haver sempre maior disputa sobre como é que alimentamos o crescimento demográfico e aquilo que é feito aqui no Algarve com as microalgas, que aqui foram apresentados alguns exemplos, é só uma antecipação do que vai ser a alimentação do futuro. E por isso este investimento é um investimento no futuro. Nós, na nossa região, há 3, 4 anos, tínhamos um investimento em ID, investimento em ciência e investigação, na base dos 40, 45 milhões de euros ano. Atualmente estamos na ordem dos 62, 65 milhões de euros, mas temos que chegar a 80. O nosso objetivo é ter um investimento em ID na base de 80 milhões de euros ano. Para isso precisamos de startups, de ideias novas, de financiamento e de ir à procura desses projetos. É isso que procuramos aqui fazer, porque de alguma forma o que estamos aqui é todos os anos inovar, todos os anos ir à procura de projetos inovadores, de projetos que fazem transferência, digamos, da parte de conhecimento para o público, de produtos a partir de produtos endógenos.
1: O Prémio de Inovação promete voltar na edição de 2027 da Feira da Dieta Mediterrânica. Em Tavira realiza-se no próximo sábado, dia 12 de setembro, pelas 10h30 da manhã, mais uma visita à exposição Uma Árvore, sob a orientação da curadora Ana Anacleto. Patente no Palácio da Galeria, esta exposição resulta de 3 anos de investigação em torno de uma alfarrobeira multicentenária situada em Moncarapacho. Esta visita é uma oportunidade para conhecer, na voz de quem acompanhou todo o processo, o percurso criativo dos artistas Daniel Moreira e Rita Castro Neves,

0: e as linguagens visuais que dão forma ao projeto. Mais informação e inscrições em www.cm-tavira.pt. Este é o ponto final na informação. Continuação de boa segunda-feira. Até amanhã.
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0: As teias que criamos à nossa volta têm de ser desfeitas. Se alguma vez experimentou desembaraçar um novelo de cordel, sabe que ao esticar e ao puxar com força, apenas agravará ainda mais as coisas. Tem de desembaraçar os nós com muita paciência e suavidade. Seja paciente e suave consigo mesmo. À medida que desembaraça os seus nós mentais, peça ajuda se for o caso. Acima de tudo, ame-se durante o processo. O segredo consiste na disposição para largar o que é velho. Pense nisto e seja feliz.
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1: 20 horas. 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
1: 22 horas. 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
7: Olá, olá, olá, gente boa, bom dia, boa tarde, boa noite, onde quer que estejas a escutar-nos. Eu sou o Carlos Didier e está a arrancar mais uma edição do No Outro Lado FM. No Outro Lado FM, acaba a viagem sonora que começou em 1988, algures lá pelo Conselho de Cascais e que, bom, por agora, continua a cruzar continentes para te trazer a melhor música de sempre. Hoje, aqui no Outro Lado FM, vamos fazer assim uma incursão um pouco nostálgica pelos anos 60 e 70, sim, porque apesar do rock ser a nossa praia, ser o nosso som, blá blá blá, essa conversa toda que já sabes, nós também gostamos de outras coisas. E então, como eu dizia, vamos fazer hoje uma incursão nostálgica pelos anos 60 e 70 com o charme, a elegância da grande música europeia e internacional. Então, queres ouvir? Vamos lá começar.

O ano de 1969 a abrir então esta emissão do No Outro Lado FM com a voz inconfundível do grande Joe Dassin e esta sua ode à grande avenida parisiense, nada mais que precisamente os Champs-Élysées. Sabias que na verdade esta canção começou por ser um tema britânico em 1968, chamava-se Waterloo Road, era da banda Jason Christ e Pierce Demoncy adaptou a letra para o francês e Joe Dassin transformou-a num dos maiores clássicos da chanson française, imortalizando desta forma o espírito leve de Paris. Agora no outro lado da FM, vamos seguir com música, vamos ao ano de 1964 e seguimos para Itália, com um dos ícones máximos da música transalpina dos anos 60, a falo claro de Gianni Morandi. Um Ginocchio de Te vendeu mais de 1 milhão de cópias, foi o tema que deu origem ao famoso filme homónimo, o chamado Musicarello, onde Morandi contracenava com Laura Efficatien, e foi esta canção que consolidou definitivamente a carreira de Gianni Morandi.

Em 1968, do Reino Unido para o mundo chegava com toda a potência vocal o lendário Tom Jones. Esta música foi composta por Liz Reed e Barry Mason. Delilah é uma verdadeira balada dramática em ritmo de valsa rápida. Lançada no início de 1968, alcançou o segundo lugar nas tabelas britânicas e tornou-se a imagem de marca de Tom Jones, demonstrando a sua capacidade teatral inigualável na interpretação. E aproveito para recordar que podes acompanhar as nossas emissões e novidades no nosso site oficial, no outro lado fm.webnote.pt. Ainda não tinha falado nisso hoje, e também que abrimos esta sequência curtinha de duas com o italiano Gianni Morandi em 1964, um Ginocchio d'Ate. Agora no outro lado da FM vem aí Une Belle Histoire, é o som de Michel Fugain. Vamos até o ano de 1972.

O ano de 1972, e eis que regressamos à França para escutar então Michel Fugain com o seu grupo Big Bazaar, ou Le Big Bazaar, Une Belle Histoire, narra o encontro fortuito de dois jovens numa autêntica autoestrada de verão. A melodia é luminosa, os arranjos são suaves e, olha, tornaram este tema um hino instantâneo da década de 70 em toda a Europa, incluindo aqui em Portugal, onde tocou incansavelmente nos velhinhos rádios de transistores. E a verdade é que, digam o que disserem, não me lixem. Se vocês me disserem que nunca escutaram esta música pelo menos uma vez, então não sei o que é que andam aqui a fazer. Vamos lá, vem aí o senhor 100 mil volts, Charles Aznavour.

0: Charles Aznavour dispensa apresentações, mas esta história de La Bohème merece sempre ser recordada. Este La Bohème foi escrito por Jacques Plante e Charles Aznavour para uma opereta que nunca chegou a ser encenada. A canção retrata a nostalgia destes dois artistas na sua juventude em Montmartre, e Aznavour gravou em francês, espanhol, inglês, italiano e alemão, correndo o mundo inteiro. Depois, na sequência, no outro lado FM, passou She, também de Charles Aznavour, mas este She dispensa qualquer palavra, não é?
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0: Acabámos de assistir a um momento de pura genialidade da música italiana com o Silvio Battisti e este Il mio canto liberato com a letra do lendário Mogol. E este tema foi escrito num período de grande transformação pessoal de Battisti. Esta música tem uma progressão dramática no arranjo que começa simples e suave com uma viola de caixa e vai culminar num coro apoteótico que transformou este tema num hino à liberdade individual. No outro lado FM, estamos hoje numa edição, não vamos dizer especial, mas sim diferente, dedicada aos anos 60, 70, também vamos dar um saltinho aos 80, lá mais para a frente, mas com base essencialmente na música italiana, também na música francesa, alguma música que nos chega de Inglaterra. Bom, é uma emissão diferente do No Atual FM, porque a vida não é só rock, também não é só dance music, não é nada disso, também são estas recordações, estas coisas boas e que nos fazem perceber muitas vezes o caminho que a música percorreu até chegar àquilo que é hoje. Agora no Outro Lado FM, ao vivo no Olympiade de Paris em 1981, vem aí Gilbert Bécaud com este Nathalie.
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É conhecido como Monsieur 100 Mil Vol pela sua energia em palco. Este Gilbert Bécaud que nos trouxe Nathalie. Este Nathalie conta a história de um amor imaginário com uma guia turística em Moscovo, isto em plena Guerra Fria. Esta canção teve um impacto cultural tão forte que inspirou milhares de pais franceses a darem o nome de Nathalie às suas filhas, isto claro nos anos 60, porque originalmente esta música é de 1964. 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

Bem, eu quanto a vocês não sei dizer, mas quanto a mim posso-vos garantir que esta emissão do Noutro Lado FM está-me a dar um gozo do caraças. Uncle Buck Humperdinck, com este Realism de 1967, é o homem que neste mesmo ano impediu os Beatles de alcançarem o primeiro lugar do top britânico com Penny Lane e Strawberry Fields Forever. Este Realism originalmente era uma canção country dos anos 50 e foi recriado por Humperdinck numa versão emotiva que vendeu mais de 1 milhão de cópias apenas e só no Reino Unido. Antes de nesta emissão do Noutro Lado FM arrancarmos com mais um tema da década de 60, neste caso de 65, mas aqui numa nova versão feita pelo artista já em pleno século XXI, mas antes de lá irmos, deixa-me só recomendar-te que visites o nosso canal no YouTube em youtube.com/rmxpt. Agora sim que o recado está dado, não te esqueças de subscrever e essas coisas todas. Dizia eu agora que o recado está dado, sim. Vamos lá, vem aí Aline, um original de 65 numa versão já do século XXI, é Christophe.

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foi uma das baladas mais emblemáticas dos anos 60 em França, este Aline de Christophe. Christophe compôs a melodia na viola na casa da sua avó e inspirou-se no nome da assistente do seu dentista para o título. Isto em 1965 foi um sucesso estrondoso, em 79 voltou ao topo das tabelas e esta versão que escutamos é uma versão regravada pelo artista no ano de 2013, o que vem apenas e só provar a imortalidade desta música. Quem também é imortal é Rita Pavone. Rita Pavone vem aqui com um tema de 1963, chama-se Cuore, e esta Rita Pavone era uma força da natureza em palco. Cuore é a versão em italiano de um clássico americano, Heart, I Hear Your Heartbeat, de Barry Mann e Cynthia Well, e aqui, quando gravou este tema, Rita Pavone, com apenas 18 anos, dominou as tabelas de vendas em Itália e na Europa com esta interpretação apaixonada e cheia de garra. 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

E é assim que nos vamos aproximando a passos largos do final de mais uma hora do No Outro Lado FM, neste caso a primeira, um clássico absoluto da cultura francófona, a composição de Jacques Prévert e música de Joseph Karma, Le Fume Morte, é a personificação do outono e da saudade. Esta música, embora criada nos anos 40, em 49 mais concretamente, tem interpretações e arranjos de Yves Montand ao longo das décadas de 60 e 70 que continuaram a emocionar gerações também nas ondas do FM. No Outro Lado FM estamos mesmo a chegar ao fim desta hora. O encontro fica marcado já a seguir aos comerciais, também a seguir ao sinal horário, como sempre aqui na frequência da tua rádio favorita. Deixa de ficar por aí, porque sem ti nada disto faz sentido. No intervalo, se tiveres tempo, visita o nosso site no outro lado do fm.webnode.pt, também o nosso canal no YouTube, youtube.com/rmxpt. Nesse caso, não se esqueças de subscrever, deixar comentários, acionar o sininho para receber as notificações e tudo, e tudo, e tudo. Agora sim, para fechar a nossa primeira hora, vem aí Salvatore Adamo, vem aí Tombe la Neige, é uma composição do próprio Salvatore Adamo, inspirada na solidão da espera por um amor que não chega enquanto a neve lá fora vai caindo. Foi um sucesso gigante, não só na Europa, mas incrivelmente também no Japão. Caro Didier, final de primeira hora, vamos lá com este Tombe la Neige, enquanto por aqui vamos assando com este sol abrasador. Tom.

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2: Encontram-se abertas até ao dia 18 de outubro as candidaturas para o concurso de fotografia Tavira em Foco. O concurso é dirigido a todos os residentes em território português maiores de 18 anos. Cada participante pode submeter até 3 fotografias com uma frase complementar por imagem. Primeiro prémio, 1.200 euros, segundo prémio, 750 euros e terceiro prémio, 400 euros. No Museu Municipal de Tavira, Núcleo Islâmico, podem visitar a exposição permanente Tavira Islâmica, a exposição temporária Judeus em Tavira, Fragmentos de uma História, patente até ao dia 31 de dezembro. No Museu Municipal de Tavira, Palácio da Galeria, podem visitar a exposição permanente Dieta Mediterrânica Património Cultural Milenar, a exposição Tudo em Prol do Bairro, o Sal em Tavira e a Construção em Comum, patente até ao dia 3 de outubro, a exposição Uma Árvore, de Daniel Moreira e Rita Castro Neves, com curadoria de Ana Anacleto, patente até ao dia 24 de outubro. Na Igreja de São José está patente a exposição Tavira Caritativa, Hospital do Espírito Santo de Tavira. Podem visitar a exposição de segunda a sexta-feira, das 10 às 13 e das 14 às 17. Na Igreja e Casa Museu da Misericórdia está patente a exposição Pão, Azeite e Vinho, Rituais de Fé. Para visitar de segunda a sábado, das 10 às 12h30 e das 14 às 17h30.
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5: Segunda hora do No Outro Lado FM, estamos de regresso. Vamos continuar esta nossa viagem musical que continua no mesmo tom de elegância, memórias e grandes clássicos da década de 60, 70 e um, eventualmente, ao outro da década de 80. Clássicos que marcaram as frequências do rádio em todo o mundo. Eu sou o Carlos Didier. É sempre um gosto estar aqui a fazer-te companhia e, como eu sempre digo, sem ti nada disto fazeria sentido. 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

de Avancia e também Lema Z. E esta canção é um poema sublime sobre a essencialidade do amor na existência humana. Ok, é um bocado a manchas, mas pronto, é o que os senhores dizem e é aquilo que nós também achamos, com certeza. Recordo-me, como se fosse ontem, de passar esta música, salvo erro, em 1985, na já extinta Rádio A, num programa chamado Luzes da Ribalta. Ai, o que me veio à ideia agora. E tenho, acho que ainda tenho para aí umas gravações disso. Tenho que ir pesquisar e tentar digitalizar, e um dia deste eu trago aqui para vocês verem como eu tinha uma vozinha de cana rachada no ano de 1985, também já vão 40 e tal anos, não é? Ok, agora vamos ao ano de 2017, celebrar os 40 anos do lançamento original deste Te Amo, que é a música que se segue. Ele foi lançado em 1972 e em 2017, como eu disse, Humberto Tozzi deu uma nova vida a esta grande obra de arte através de um dueto muito vibrante, diga-se, com a estrela pop americana Anastasia. Esta versão especial combina perfeitamente o romantismo e o drama transalpino de Tozzi com a voz rasgada e potente de Anastasia, unindo assim duas gerações e dois estilos que, bom, pode-se dizer que são inconfundíveis. Uma pequena nota, eu penso que a Anastasia não é americana, mas sim canadiana, mas não interessa, o que interessa mesmo é a música. Humberto Tozzi com a participação de Anastasia, vem aí, Te Amo. Te Amo.

Tom Jones de regresso ao alinhamento desta edição do No Outro Lado FM, com esta narrativa emotiva sobre a nostalgia da terra natal e os laços da família. Este Green Grass of Home foi escrito originalmente para o Universe Country. Esta versão de Tom Jones com arranjo de orquestra arrebatou literalmente o público global e esteve sete semanas no topo dos tops britânicos no final do ano de 1966. Entretanto, não te esqueças de consultar toda a informação das nossas emissoras parceiras e também do programa em nootrolado.fm.webnode.pt. Esse é o nosso endereço de site. Agora, sem mais demoras, vamos dar um saltinho ali à Bélgica.

Diretamente da Bélgica, eis que nos chega uma autêntica explosão de energia punk pop. Foi lançada no final de 1977, chama-se Ça Plane Pour Moi, são os Plastic Bertrand. É assim um ritmo alucinante e uma letra surrealista cheia de calão francês. Este tema tornou-se um fenómeno global instantâneo, alcançando os tops europeus e também o top 10 britânico, algo raríssimo para uma canção cantada inteiramente em francês. Este Plastic Bertrand são basicamente um One Hit Wonders, mas de qualquer maneira eles fizeram também uma versão deste tema que originalmente foi lançado por Peter Shearing, chama-se Major Tom e vai rodar agora no outro lado FM, assim estilo Double Shot.

O ano era 1970, o nome Domenico Modugno era o homem de Volare e esta dá pelo nome de La Lontananza. É um nome um bocado complicado, estes nomes estão a ser um bocado trava-línguas. Ok, no outro lado FM, porque a nossa missão não é apenas passar música, é também trazer-te algumas coisas, bom, ou que tu não conhecias e que para ti serão novas, apesar de, na sua maioria, terem 30, 40 anos, ou apenas coisas que tu deitas a mão à testa e dizes, ixi, há canos em que eu não escutava isto, como este momento assim mais erótico que se segue.

estava eu aqui a escutar este Je t'aime moi non plus de Serge Gainsbourg e Jeanne Birkin e estava-me a recordar de um jovem Carlos Didier Imberbe, sei lá, nos seus 14 anitos, talvez 15, não sei, por aí a tentar entrar em Socapa no cinema Olímpia, ali na Rua do Conde em Lisboa, para aqueles que são de Lisboa e mais antigos sabem perfeitamente do que falo. Bom, de qualquer forma o porteiro era um chato, não dava goelas, nunca tive hipótese. Depois aos 18 anos consegui entrar e olha, entrei uma vez e perdi todo o interesse. Ok, esta foi uma esta foi uma das canções mais controversas e emblemáticas da história do pop rock europeu, Je t'aime moi non plus, composta por Serge Gainsbourg, e bom, foi uma faixa que gerou enorme polémica pela sua sensualidade explícita. Lembrem-se mais uma vez, o ano era 1969, tendo sido à época banida de várias estações de rádio na altura. Ora, porque há maus que vêm por bem, é isso que eu queria dizer, isto só aumentou o seu estatuto de culto e também o seu sucesso de venda nas paradas globais, não é? Ok, agora vamos a uma daquelas que, por muito novo que seja, já tu tens que ter escutado isto, nem que seja uma vez na vida, numa qualquer série aí de uma qualquer Netflix.

Primeiro, nesta sequência de apenas duas, tivemos os arranjos majestosos do mestre Ennio Morricone com Il Mondo, de Jim Fontana, de 1965. Este Il Mondo é uma obra-prima de construção musical. É um tema em que contrasta a imutabilidade do mundo que continua a girar com as tempestades internas dos sentimentos humanos. É uma verdadeira joia dos anos 60. Depois, também joia, mas dos anos 70, 1973, Michel Sardou, que dominou as tabelas francesas em 1973 com este La Maladie d'Amour. Esta música do grande Michel Sardou, grande em talento, em tamanho não se pode ser a mesma coisa. Bom, mas esta música inspira-se num tema folclórico tradicional e a sua letra fala do amor como uma doença benéfica que afeta todas as idades. Agora, o que também te poderá afetar, não sei se para bem ou para mal, creio que para bem, é o nosso canal no YouTube, youtube.com/rmxpt. Por lá podes encontrar algumas das nossas produções em vídeo e também remixes exclusivas aqui da malta do No Outro Lado FM. Aproveita, subscreve, aciona o sininho para receber as notificações. Vem aí Massimo Ranieri, Rose Rose, de 1969, em que este senhor, com apenas 18 anos, venceu o festival Cantagiro com este Rose Rose. A canção permaneceu 12 semanas no topo da tabela italiana, transformando o jovem cantor num dos intérpretes mais aclamados da música napolitana e também da pop italiana à época. Claro, o final da década de 60. Vamos escutar.

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a dobrar a esquina para o final de mais uma emissão do No Outro Lado FM. Estivemos com a cumplicidade entre a voz sedutora de Dalida e a voz profunda de Alain Delon com este Parole Parole, que resultou num dos duetos mais famosos da música mundial. É uma adaptação do original italiano de Mina e Alberto Lupo, e esta versão em francês, ou francesa se assim preferirem, de 1973, tornou-se uma referência incontornável da cultura pop dos anos 70. Agora, quase para o final do No Outro Lado do FM de hoje, vamos a uma canção que é a gênese de um dos maiores clássicos do século XXI, chama-se Comme d'habitude, é de 1967, o meu ano, diga-se passagem, foi composta e cantada originalmente por Claude François. Esta canção relata a rotina do fim de um relacionamento e, anos mais tarde, Paul Anka comprou os direitos da melodia e reescreveu uma nova letra em inglês para Frank Sinatra, e assim nascia My Way. O resto é história, mas como toda a história tem que começar em algum lado, esta começa aqui. 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

Claude François, com este Come Da Beat You, que deu origem ao seu Berrium My Way, quase para o final desta edição do No Outro Lado FM, é a penúltima, e é assim que estamos a chegar ao final de mais duas horas de viagem musical, viagem também pelas memórias e pela boa música, penso eu. Agradeço a tua companhia desse lado ao longo desta missão, e estou em qualquer ponto do país ou nos seis continentes onde a nossa rede de estações parceiras nos leva-te, e bom, basicamente é isso, estamos de encontro marcado para a próxima semana, mesma hora, mesmo local, como sempre, aqui na frequência da tua rádio favorita, esta mesmo. Eu sou o Carlos Gidia, é sempre um gosto estar na tua companhia, sempre considerando, para encerrar em grande o nosso alinhamento musical, avançamos até o início da década de 80, vem aí o inconfundível Toto Cotugno, é um hino, foi lançado no festival de San Remo em 1983 e o tema tornou-se um sucesso planetário, representando a identidade e o orgulho da cultura italiana em todo o mundo. A rodar no outro lado do FM para finalizar esta emissão, Toto Cotugno com este L'Italiano, apenas mais uma lembrança, sempre que o mundo soar demasiado igual, já sabes, podes sempre escapar para o outro lado do FM. Tchau, tchau, até para a semana.

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4: 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Let's go, vamos embora.
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1: 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A pista de dança também é uma espécie de laboratório. É ali que percebemos se uma produção tem apenas um bom som ou se tem realmente aquilo que procuramos: identidade, groove e a capacidade de criar uma reação.
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1: E sabem uma coisa, hoje temos acesso a mais música do que nunca e talvez por isso a seleção tenha ganho ainda mais importância. Entre milhares de lançamentos, encontrar aquela faixa que merece realmente ser ouvida, continua a ser, é claro, uma parte essencial do trabalho de um DJ. 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

hora de música, descoberta e, acima de tudo, respeito por uma cultura que continua a evoluir sem esquecer de onde veio. Eu sou o Gonçalo Henriques, obrigado por estares desse lado e até à próxima sessão. 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